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1: Hora certa. 21:32.
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1: Hora certa. 22 horas e 1 minuto.
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2: Hora certa. 23 horas e 1 minuto.
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1: Hora certa. 23 horas e 32 minutos. 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
3: Hora certa. 6:06.
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3: Hora certa. 1 hora e 1 minuto.

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2: Hora certa. 2 horas e 1 minuto.

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Rezaremos agora o Terço da Misericórdia, apresentando ao Coração de Jesus as nossas intenções, pedindo que Ele tenha misericórdia de nós e do mundo inteiro. Iniciemos, em nome do Pai, e do Filho, e do Espírito Santo. Amém. Apresente as tuas intenções para este Terço da Misericórdia.

Pai nosso que estais nos céus, santificado seja o vosso nome. Venha a nós o vosso reino. Seja feita a vossa vontade, assim na terra como no céu. O pão nosso de cada dia nos dai hoje. Perdoai-nos as nossas ofensas, assim como nós perdoamos a quem nos tem ofendido. E não nos deixeis cair em tentação, mas livrai-nos do mal. Amém. Ave Maria, cheia de graça, o Senhor é convosco. Bendita sois vós entre as mulheres, e bendito é o fruto do vosso ventre, Jesus. Santa Maria, Mãe de Deus, rogai por nós, pecadores, agora e na hora de nossa morte. Amém. Creio em Deus Pai Todo-Poderoso, Criador do céu e da terra, e em Jesus Cristo, seu único Filho, nosso Senhor, que foi concebido pelo poder do Espírito Santo, nasceu da Virgem Maria, padeceu sob Pôncio Pilatos, foi crucificado, morto e sepultado, desceu à mansão dos mortos, ressuscitou ao terceiro dia, subiu aos céus, está sentado à direita de Deus Pai Todo-Poderoso, donde há de vir julgar os vivos e os mortos. Creio no Espírito Santo, na Santa Igreja Católica, na comunhão dos santos, na remissão dos pecados, na ressurreição da carne, na vida eterna. Amém. Eterno Pai, eu vos ofereço o corpo e sangue, alma e divindade de vosso dilitíssimo Filho, nosso Senhor Jesus Cristo, em expiação dos nossos pecados e os do mundo inteiro. Pela sua dolorosa paixão, tende misericórdia de nós e do mundo inteiro. Pela sua dolorosa paixão, tende misericórdia de nós e do mundo inteiro. Pela sua dolorosa paixão, tende misericórdia de nós e do mundo inteiro. Pela sua dolorosa paixão, tende misericórdia de nós e do mundo inteiro. Pela sua dolorosa paixão, tende misericórdia de nós e do mundo inteiro. Pela sua dolorosa paixão, tende misericórdia de nós e do mundo inteiro. Pela sua dolorosa paixão, tende misericórdia de nós e do mundo inteiro. Pela sua dolorosa paixão, tende misericórdia de nós e do mundo inteiro. Pela sua dolorosa paixão, tende misericórdia de nós e do mundo inteiro. Pela sua dolorosa paixão, tende misericórdia de nós e do mundo inteiro. Eterno Pai, eu vos ofereço o corpo e sangue, alma e divindade de vosso diletíssimo Filho, nosso Senhor Jesus Cristo, em expiação dos nossos pecados e os do mundo inteiro. Pela sua dolorosa paixão, tende misericórdia de nós e do mundo inteiro. Pela sua dolorosa paixão, tende misericórdia de nós e do mundo inteiro. Pela sua dolorosa paixão, tende misericórdia de nós e do

0: mundo inteiro. Pela sua dolorosa paixão, tende misericórdia de nós e do mundo inteiro. Pela sua dolorosa paixão, tende misericórdia de nós e do mundo inteiro. Pela sua dolorosa paixão, tende misericórdia de nós e do mundo inteiro. Pela sua dolorosa paixão, tende misericórdia de nós e do mundo inteiro. Pela sua dolorosa paixão, tende misericórdia de nós e do mundo inteiro. Pela sua dolorosa paixão, tende misericórdia de nós e do mundo inteiro. Pela sua dolorosa paixão, tende misericórdia de nós e do mundo inteiro. Eterno Pai, eu vos ofereço o corpo e sangue, alma e divindade de vosso diletíssimo Filho, nosso Senhor Jesus Cristo, em expiação dos nossos pecados e os do mundo inteiro. Pela sua dolorosa paixão, tende misericórdia de nós e do mundo inteiro. Pela sua dolorosa paixão, tende misericórdia de nós e do mundo inteiro. Pela sua dolorosa paixão, tende misericórdia de nós e do mundo inteiro. Pela sua dolorosa paixão, tende misericórdia de nós e do mundo inteiro. Pela sua dolorosa paixão, tende misericórdia de nós e do mundo inteiro. Pela sua dolorosa paixão, tende misericórdia de nós e do mundo inteiro. Pela sua dolorosa paixão, tende misericórdia de nós e do mundo inteiro. Pela sua dolorosa paixão, tende misericórdia de nós e do mundo inteiro. Pela sua dolorosa paixão, tende misericórdia de nós e do mundo inteiro. Pela sua dolorosa paixão, tende misericórdia de nós e do mundo inteiro. Eterno Pai, eu vos ofereço o corpo e sangue, alma e divindade de vosso diletíssimo Filho, nosso Senhor Jesus Cristo, em expiação dos nossos pecados e os do mundo inteiro. Pela sua dolorosa paixão, tende misericórdia de nós e do mundo inteiro. Pela sua dolorosa paixão, tende misericórdia de nós e do mundo inteiro. Pela sua dolorosa paixão, tende misericórdia de nós e do mundo inteiro. Pela sua dolorosa paixão, tende misericórdia de nós e do mundo inteiro. Pela sua dolorosa paixão, tende misericórdia de nós e do mundo inteiro. Pela sua dolorosa paixão, tende misericórdia de nós e do mundo inteiro. Pela sua dolorosa paixão, tende misericórdia de nós e do mundo inteiro. Pela sua dolorosa paixão, tende misericórdia de nós e do mundo inteiro. Pela sua dolorosa paixão, tende misericórdia de nós e do mundo inteiro. Pela sua dolorosa paixão, tende misericórdia de nós e do mundo inteiro. Eterno Pai, eu vos ofereço o corpo e sangue, alma e divindade de vosso diletíssimo Filho, nosso Senhor Jesus Cristo, em expiação dos nossos pecados e os do mundo inteiro. Pela sua dolorosa paixão, tende misericórdia de nós e do mundo inteiro. Pela sua dolorosa paixão, tende misericórdia de nós e do mundo inteiro. Pela sua dolorosa paixão, tende misericórdia de nós e do mundo inteiro. Pela sua dolorosa paixão, tende misericórdia de nós e do mundo inteiro. Pela sua dolorosa paixão, tende misericórdia de nós e do mundo inteiro. Pela sua dolorosa paixão, tende misericórdia de nós e do mundo inteiro. Pela sua dolorosa paixão, tende misericórdia de nós e do mundo inteiro. Pela sua dolorosa paixão, tende misericórdia de nós e do mundo inteiro. Pela sua dolorosa paixão, tende misericórdia de nós e do mundo inteiro. Pela sua dolorosa paixão, tende misericórdia de nós e do mundo inteiro. Ó sangue e água que jorrastes do coração de Jesus, como fonte de infinita misericórdia para nós, eu confio em vós. Deus Santo, Deus Forte, Deus Imortal, tende piedade de nós e do mundo inteiro. Deus Santo, Deus Forte, Deus Imortal, tende piedade de nós e do mundo inteiro. Deus Santo, Deus Forte, Deus Imortal, tende piedade de nós e do mundo inteiro. Confiantes na misericórdia de Deus, perseveremos sempre na fé, na esperança e no amor. Abençoe-vos, Deus Todo-Poderoso, Pai e Filho e Espírito Santo. Amém. Fique na paz e na alegria que vem de Jesus.
1: 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Hora certa. 3 horas e 10 minutos.

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2: Hora certa. 3:41.
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2: Hora certa. 4 horas e 1 minuto.

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2: Hora certa. 4 horas e 34 minutos.

0: Como é que tá, alemão?
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0: 5:11.
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0: 5:17.
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oferece brilho, calor, vida nova, muita energia. Seus raios iluminam caminhos, matas e capinzais. Tocam as superfícies, purificam os lamaçais. O sol faz germinar nos prados a boa semente. Desperta gratidão, fé, afeto e contentamento na roda do mate e nos galpões de nossa gente. Ele mostra grandes e imensos horizontes. Ninguém pode laçar nem encabrestar sua luz. Onde há sol, não existe treva nem escuridão. Seu rastro luminoso nos mantém na trilha do bem. O sol nasce para todos e não é de ninguém. Onde a sombra aparece, o gaúcho apeia e descansa. Depois, retoma a cavalgada com mais confiança. É lindo o nascer do sol, nos encanta seu arrebol. É um amigo verdadeiro que nos convida à lida e faz lembrar a todo instante o autor de nossa vida. Ninguém é afastado nem excluído de seu convívio. Ele permanece em nossa companhia até o fim do dia. O sol não tem predileções nem restrições, não delimita espaços nem impõe caminhos. O sol mostra o rosto da paz sem alambrados, faz florescer a esperança em cada novo dia. Abraça o perdão, alivia a dor, cura a ferida. O sol mostra possibilidades de uma vida melhor, espraiada na terra, no lar, no coração da gente. Vida feliz, iluminada, bem cuidada, em harmonia. Vida carregada do sonho de amor e fraternidade. Vida celebrada no rodeio da amizade.

0: 6:10.
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0: 16:35.
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1: Seis horas e 38 minutos.
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1: Hora certa. 7:01.
2: 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Levaremos ao altar do Senhor. Vamos juntos agora, pedindo a Deus saúde no corpo e na alma, em nome do Pai, do Filho, do Espírito Santo. Amém. Senhor Deus da vida,

0: Mantenha-os na esperança. Revela sabedoria aos médicos e dai paciência a todos os que cuidam dos doentes. De modo particular, Senhor, no início deste dia, intercedo em favor daqueles que estão acamados, hospitalizados e até desenganados dos médicos, mas de modo particular por este enfermo, cujo nome apresento agora. Senhor médico dos médicos, curai as feridas, libertai os doentes da enfermidade, dai-lhes, Senhor, saúde no corpo e na alma, dai-lhes, Senhor, paciência na provação, dai-lhes, Senhor, coragem de lutar. Curai, Redentor nosso, todos os enfermos. Amém. Um bom dia a todos.
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4: Hora certa. 7 horas e 26 minutos.

0: 7:33.
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0: 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Hora certa. 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
1: 7:44.
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Meus amigos, estamos no final de mais um compromisso. Queremos agradecer em nome do grupo musical Coração Gaúcho, deste peão do Rio Grande que vos fala, Adelar Bertucci, e desta moçada dos Reis do Fandango, do acordeonista Antônio Hoffmann de Abreu, do violonista Edson Luiz Campanha, do contrabaixista João Mendes e do ritmista Paulo Santos. Muito obrigado e até uma próxima jornada.

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2: Olá, gente amiga. Está começando mais um programa da Emater. Produzido pela Gerência de Comunicação da Emater do Rio Grande do Sul e apresentado por Taline Schneider. Na técnica, José Carlos Cabral. Pescar com responsabilidade é garantir alimento, renda e a continuidade da atividade para as próximas gerações. Com assistência técnica e extensão rural e social, é possível realizar ações de ordenamento pesqueiro, orientando pescadores sobre períodos de reprodução das espécies, manejo sustentável dos recursos naturais e organização da atividade. Essas orientações ajudam a preservar os estoques pesqueiros, proteger os ambientes aquáticos e manter o equilíbrio dos ecossistemas. Ao mesmo tempo, fortalecem a segurança alimentar, aumentam a sustentabilidade da atividade e oferecem melhores condições de trabalho e renda para as famílias que dependem da pesca artesanal. Produzir respeitando os ciclos da natureza é investir no presente e também no futuro das comunidades pesqueiras.
3: O cenário climático previsto para os próximos meses exige planejamento dos fruticultores que trabalham com espécies de clima temperado. Com a expectativa de temperaturas mais elevadas durante o inverno, pode haver redução no acúmulo de horas de frio necessárias para algumas culturas. Por isso, é importante avaliar antecipadamente a necessidade de utilização de produtos indutores de brotação, quando recomendados tecnicamente. Outro cuidado envolve a polinização dos pomares, a organização prévia das colmeias e a correta sincronização entre cultivares produtoras e polinizadoras ajudam a reduzir falhas na formação dos frutos.
2: Acompanhe agora o panorama agropecuário. Na aveia branca, o plantio está concluído em uma área estimada de 387 mil hectares. As lavouras apresentam bom estabelecimento, desenvolvimento vegetativo e condição fitossanitária.

0: e de processamento para a agroindustrialização de melado, açúcar mascavo e schmear, destinados ao alto consumo e à comercialização direta. Em razão da previsão de geadas mais intensas, que podem comprometer a qualidade da matéria-prima, os agricultores antecipam a colheita para assegurar o melhor aproveitamento da produção.
1: Você sabe o que é agricultura urbana? A agricultura urbana é uma prática que tem se expandido em diversos municípios, incentivada pelo aproveitamento dos chamados pequenos espaços, desde lajes e telhados a hortas escolares e comunitárias. Cultivar alimentos e temperos em apartamentos e sacadas também é considerada agricultura urbana. O importante é cultivar, produzir alimentos e ter esse hobby, essa ocupação em busca de qualidade de vida. O objetivo da agricultura urbana é, portanto, produzir comida e gerar trabalho e renda. É também promover as cadeias curtas na venda de porta em porta, direto das hortas ou mesmo em pequenas feiras e no comércio local. A produção de alimentos em pequenos espaços incentiva ainda o reaproveitamento de resíduos através da compostagem, que vira adubo para novos cultivos e mesmo para ser distribuído entre as famílias da comunidade. A agricultura urbana torna os espaços públicos mais atrativos, promove o convívio, a integração com o meio ambiente e a qualidade de vida, proporcionando ainda a formação de redes colaborativas. E você, tem sua horta ou produção em casa ou na comunidade?
2: E assim encerramos mais um programa da Imater. Um bom dia a todos e até amanhã, neste mesmo horário.
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4: Hora certa. 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
5: 8 horas e 5 minutos.
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2: 8 horas e 30 minutos.
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3: Oito horas e 52 minutos.

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E é com isso, Decada, que eu estou chegando nesta manhã de quarta-feira, dia 29 de julho de 2026, 9:05. Vai o abraço benedito desse peão do Rio Grande, Jorge Vargas, sempre chegando com muita alegria e é uma satisfação estar de volta para iniciar o De Casa, para levar a boa música gaúcha, música sertaneja, conhecida de bandas, para você que está em casa com a família, está levando nós de carona, que está trabalhando, né, no dia a dia, a boleia do seu caminhão, do seu automóvel, né? E você que está na sua loja, na sua empresa aí trabalhando, ligadito conosco, apresentando nosso programa, nosso muito obrigado, você de Estância Velha, cidades vizinhas, e por esse Rio Grande e por esse Brasil afora, você na internet também, né? Através do nosso site, que é o www.estancia.fm.br. Nosso muito obrigado a todos. Tá vendo? Iniciando nesta manhã, depois de tanta chuva que deu novamente essa noite, temporais em alguns lugares, com pedra, né, granizo, né? Mas agora a temperatura está 16 graus e hoje a previsão é para ficar pelo menos nublado hoje, né? 20 graus, amanhã pode sair o sol, 22 graus, mas já para sexta-feira, 28 graus e tempo com sol, né? Mas aí lá pro domingo, segunda, já volta a chuva novamente, né? Para semana que vem, para chover de novo. Bueno, mas estamos aí para levar a boa música para você. E você liga para o 3191-2168, pede a música que você gosta de ouvir, gaúcho, sertanejo, música de bandas, ou manda o WhatsApp 989-060875, que nós vamos atender o seu pedido. E vamos iniciando com os Monarcas. O grupo Os Monarcas com a música Um Taura da Moda Antiga, quando são 9:07. Um grande abraço a todos e uma boa quarta-feira. Música.

Música do Pedro Neves, a música de Gaita e Garganta, grande Pedro Neves, né? Para todos que estão aí ligados conosco, prestigiando, o Rodecaso, nosso muito obrigado pelo carinho e pela audiência, né? Mas nós vamos aí, lembrando você que está aí ligadito conosco, precisando do programa, hoje é quarta-feira, né? Mas amanhã, quinta-feira, o restaurante Feno tem almoço, né? Como sempre, todas as quintas-feiras tem o baile da terceira idade do Grupo Palmas, né? E amanhã a animação vai ser da família Torres. Aí o convite, então, a família Torres aí animando o baile amanhã no restaurante Fela. E no dia 8 de agosto vai ter o almoço, que é o sábado, né? E à tarde o baile também. É homenagem ao Dia dos Pais, né? Com um musical sempre alegre lá de Broxir. Dia 8, né? E vai ter almoço no sábado, então, e à tarde o baile. Tá aí o convite para vocês, né? Também lembrando você que tá ligadito conosco, que dia 8, é sábado, né? O CTG Mourão da Estância está promovendo um bingo. 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Mas nós vamos seguindo com mais música. O Jota Barbosa, o gaiteiro, tá ligado conosco, né? Lá na capital. E ele tá mandando um grande abraço aí pro nosso amigo aí, o Lagareta. Diz que o Lagareta madrugou hoje, né? Diz que era 8 horas, que já tava na segunda cambona d'água já. Ô, Lagareta, velho. Mas madrugou hoje, né? Diz que era 8 horas, já tava tomando chimarrão. Um abraço pra ele, pra dona Sandra, né? Do Jardim Liberato. E o do Jota Barbosa mandando aquele abraço especial pra ti, Lagareta. E pra você também, Jota Barbosa. Um grande abraço pra você aí na capital do Gaúcho, né? Obrigado, meu amigo. Muito obrigado. Quem tá ligado conosco também é o seu Auri. Tá ligadito conosco aí no Bar das Rosas. Mandou um chasque pra nós, né? Prestigiando o de casa. E aí pediu a música que nós vamos aí atender em seguida com o Gilo de Freitas, a primeira que ele pediu, né? Ele diz o seguinte: bom dia, patrão, tudo bueno? Hoje vamos de Sidão e Carreiro, Sidão Carreiro e Julinho, Caminho Certo, e com o velho Gildo, Faça Sorrir Uma Criança, e oferecer a todos os ouvintes, em especial o Zico e a família aí do bairro Floresta. Obrigado. É, um grande abraço para o nosso amigo Auri, aí do Bar das Rosas, que está sempre ligado conosco, né? Prestigiando o Odecaso. E aí então nós vamos ouvir com Gilo de Freitas, Faça Sorrir Uma Criança, né? Para todos os ouvintes que estão precisando do Odecaso. Mas tem mais um chasque que veio para nós aí, né? Não é quem é que mandou para nós. O Thiago, aí do bairro, Costa, acho que é Costa do Sol Nascente ali, né? União. Diz o seguinte: bom dia, seu Jorge. Queria pedir uma música com Gilo de Freitas, Nós Todos Somos Iguais. E uma música com Teixeirinha, Gaúcho Amigo. E oferecer para os meus pais o Lauro e a Melânia, né? Torres. E o nosso grande amigo Alexandrão e a esposa, a Márcia, né? E mais conhecido como Alexandrão. Ô, seu Alexandrão. Então vai para o Alexandrão e Dona Márcia no Vale Floresta. Obrigado, se for atendido. É claro que sim, meu amigo. Vamos então com a música do Gilo de Freitas, agora pedido do nosso amigo Auri. E depois vamos atender os teus outros pedidos, né? Com a música do Gilo também. E a música do Teixeirinha, né, Chiro Velho? Um abraço pra ti, aí pra tua família, pro seu nosso amigo Nico Torres, como é mais conhecido, a dona Melânia, e o Lauro Lopes também, a dona Regina, né? A moradora aí também, perto da Lagoa, né? Um abraço pra vocês. Saudoso Gilo de Freitas, Faça Sorrir Uma Criança. Música.

0: Indo agora são 9h23. Rodamos daí Caminho Certo, né? Com Sidão Carreiro e Julinho, né? Um abraço então pro nosso amigo Auri, aí do Bar das Rosas, que pediu essa música, né? Seu Auri, e a música do Gildo, né? Todos devemos rezar essa música, faça sorrir uma criança, né? Essa música bonita aí que foi do Gildo de Freitas, então para ti também, né, meu amigo? Tá ligadito conosco, é prestigiando o de casa, né? E logo depois nós vamos rodar uma também do nosso amigo J. Barbosa, né? Que vai pro Lagarreta, e depois atendendo o pedido também do nosso amigo aí o Thiago, né? Que pediu a música do Gildo de Freitas também, né? E do Teixeirinha. Bueno, mas nós vamos com o apoio, mas voltamos em seguidinha.
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4: 9h26.
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0: Oi, casa. Oi. E já estamos de volta e vamos seguindo aí com o programa de casa. Agora são 9h26. E nós vamos seguindo então com mais música, né? Para todos vocês aí prestigiando o programa nesta manhã. Lembrando, né, você que está ligadito conosco, né, que o Rotary Clube de Estância Velha está aí promovendo dia 22 de agosto, né? É, dia 22 de agosto, aí vai ser então o Café Colonial, né? Café Colonial. Então o Rotary Clube está convidando a todos para o 25º Café Colonial, né? Que vai acontecer então dia 22 de agosto, a partir das 19h30, no pavilhão de festa da comunidade evangélica na Oásis, aqui no centro de Estância Velha, né? Então, se você está interessado já para adquirir os cartões antecipados, é R$80 aí por pessoa. Café, ele tem vinho e suco aí liberado, acompanha junto, né? Pode entrar em contato com o presidente do Rotary Club, né? O Flávio da Rosa, pelo telefone, né? Entre em contato aí pelos telefones, que é 2026, não, desculpa, o telefone não tem o número dele aqui, né? Esse aqui não é o telefone dele. Pois vão achar o telefone aí dele para entrar em contato. Mas entre em contato com o pessoal do Rotary Club de Estância Velha, né? É o Rotary Club aí que o nosso amigo o Jorge Bauermann faz parte também. O Voltaire também pode falar com o Voltaire Train, né? Também para adquirir os cartões antecipados. Então entre em contato aí e com o presidente e com os demais membros aí do Rotary Clube de Estância Velha, né? E todo lucro vai ser revertido, então, aí junto à comunidade de Estância Velha. Então tá aí, você que tá prestigiando aí sempre esse, o Rotary Clube, de mais um evento então, né? Bueno, mas nós vamos seguindo então com mais música para todos os ouvintes que estão ligados conosco, que desta feita vai ser o Teixeirinha, a pedido do nosso amigo Tiago, que pediu a música Gaúcho Amigo para ele, aí para a família dele, para o seu Nico Touro, dona Melânia, para o Lauro Lopes, a dona Regina e para a família toda, para o Alexandrão, dona Márcia, né, Alexandrão? Aí no Floresta. Obrigado, Tiago. Um bom trabalho para vocês. Aí ligadito conosco, que é presente no nosso programa. Daqui a pouco mais vai estar conosco aqui a Sandra Reis, né? Da Z Multi Editora, né? E está trazendo também mais uma amiga dela junto aí, da Cressol, né? Para falar um pouco a respeito aí do seu trabalho, né? Daqui a pouquinho já está aqui conosco também, a partir das 10 horas, né, Sandra? Vamos ouvir então com o saudoso Teixeirinha a música Gaúcho Amigo.

0: E não tá aí a música do Jota Barbosa, grande gaiteiro, né? A população de Lagarreta, do Jardim Liberato, né? A essência da tradição. Aí com o nosso amigo Jota Barbosa, lá da capital, que tá ligadito conosco. Tá prestigiando o Vão de Casa, né, seu Jota Barbosa? Grande abraço. E o nosso amigo Lagarreta também, né? Mas já rodamos as músicas aí pro nosso amigo Aurim. Já rodamos aí com o Thiago Pediu com o Teixeirinha, né? É o seu amigo. E rodamos também a música do saudoso Homero Machado, né? Assim Canta o Guitarreiro, né? Que foi lá pros nossos amigos aí do bairro. Picada das Mulas, bairro. Brincando a saudade, né? Que é os filhos do nosso amigo saudoso Homero Machado, né? O Abelo, o Maico, né? E o outro rapaz também, a família toda, né? Ah, e o Homerinho também, né? Então vai pra vocês, toda a família aí do saudoso Homero Machado. O meu amigo Antônio Basso também, aí no Brincando a Saudade, Picada das Mulas. Dona Maria de Oliveira também, tá ligadito conosco. Meu amigo Luiz Chantes, um abraço pro Luiz Chantes e a dona Lenir. Tá ligadito conosco lá, né, Chiroberto? Ah, tinha dando a saída, já voltou, tá escutando o programa. Nosso amigo Luiz Chantes e a dona Lenira, aí no bairro Floresta. Um abraço pra vocês. Mas agora nós vamos com apoio cultural. E na volta vamos atendendo mais pedidos. Você vai ligando, participando aí do programa. Tem a música que o Thiago pediu do Gildo de Freitas, vamos rodar depois, né? E tá todos os ouvintes ligaditos. E seguidinha voltamos aí pra mais música do programa de casa.
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4: 9h44.
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Acho que até vou voltar. 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

Musicador Gabriel Ferraz, Chucro Coração, né? Filho do nosso amigo, filho não, sobrinho, né? Do nosso amigo Alexandrão ali. Então foi essa música do Gabriel Ferraz, é pro nosso amigo o Luiz Chuantes e a dona Lenir, né? Luiz, estão ligaditos conosco. E o nosso amigo Alexandrão, dona Márcia também, né? A música então do Gabriel Ferraz, né? Chucro Coração, né? E antes foi o Ivan Taborda, saudoso Ivan Taborda, o Gringo e o Caminhão, que foi pro nosso amigo o Nelson Berger, né? Nelson Berger, no bairro Floresta, para as filhas Ameda, a Iraci e a Bernadette. Também o Gênero, né? O Rude, o João e o Gilberto, né? Então, para vocês aí, né? Nosso amigo Nelson Berger, gosto dessa música aí para todos os ouvintes, né? Precisando o de casa. Mas aqui a música não para, nós vamos seguindo com mais música, mas lembrando, né? Que amanhã, quinta-feira, no restaurante Felo, tem o baile à tarde, a partir das 13h30, tem um almoço todos os dias, e aí à tarde, amanhã, quinta-feira, tem o baile, e amanhã, a família Torres animando o baile, né? Tá aí o convite, então, para amanhã, quinta-feira. Mas dia 8 também vai ter baile, né? 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Mas o nosso amigo Thiago, que pediu a música do Gilo de Freitas, a música que ele pediu, Nós Todos Somos Iguais, então vamos rodar para você, né, meu amigo Thiago? Aí pro seu Nico Torres, a dona Melânia, né? Aí também tá mandando pro Alexandrão, a dona Márcia, aí no Vale Floresta, e vai também pro nosso amigo o Lauro Lopes e a dona Regina também, né? Então, saudoso Gilo de Freitas, Nós Todos Somos Iguais.

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2: Hora certa. 10 horas e 6 minutos. 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

0: Bueno, agora são 10 horas mais 14 minutinhos, rodamos aí com João Luiz Correia, cruzando Serra e Fronteira, né? Isso aí, e aí rodamos também com os Bertucci, a música Cancioneiro das Coxilhas, né? Que o nosso amigo, o seu Gabriel, pediu, né, seu Gabriel? Um grande abraço para você, para dona Geni Terezinha, que estão ligados conosco aí em Voti. Em Voti não, é na Boa Saúde, né? Tô falando em Voti porque tem a visita aqui de Voti, né? E então foi pro seu Gabriel e a dona Geni Terezinha, estão ligados conosco lá, foi essa música. E também rodamos aí com a banda Doce Balanço pro meu amiguinho Bruno, né, Bruno? Que está com seus pais aí, com o seu Dário Colim, com a dona Maria Inês, aí prestigiando o de casa. Muito obrigado, um grande abraço para vocês. Mas está conosco aqui nos estúdios, né? A Sandra Reis, que eu falei, a Sandra Reis, que é da Zemult Editora, né? Que está conosco aqui e vai dar o seu bom dia, né? Mas também está conosco aqui a dona Denise, que é de Ivoti, por isso que eu falei Ivoti antes, né? A mente das vezes está uma vira-volta, né? Mas a Sandra vai dar o seu bom dia primeiro, né, Sandra? Bom dia, tudo tranquilo?
1: Bom dia, Jorge, aos ouvintes da Rádio Estância. A gente fica tão feliz em vir aqui para o estúdio, né? Esse acolhimento é muito especial nessa quarta-feira, dia 29 de julho, para fazer um convite. E é claro que a gente sempre, né, como o nosso negócio é publicar livros, contar histórias, sim, a gente precisa trazer também para ti aí, Jorge, escritores. E olha, dessa só vez é uma professora de matemática, Denise Kern.
0: Denise Kern de Voti, né?
1: Isso mesmo.
0: Professor de matemática. Bom dia, dona Denise, tudo bem com você?
2: Bom dia, ouvintes. É um prazer muito grande estar aqui nessa manhã para conversar um pouquinho. Agradeço muito a ti, Jorge, agradeço a Sandra, então. Eu sou uma das escritoras da Sandra, tenho oito livros publicados.
0: Oito livros publicados
2: pela oito de educação dela, né? Financeira.
0: Isso é mais. Muito obrigado pela visita. Seja bem-vinda sempre aqui
2: no
0: estúdio Rádio Distância, né?
2: Obrigada.
0: Primeiro com a Sandra, que ela me ligou ontem, mandou uma mensagem. E você podia vir hoje? Claro que sim, nós estamos aqui de segunda a sexta-feira, né? E a senhora é professora de matemática?
2: Sou professora há 36 anos de matemática.
0: Olha só.
2: E há 25 anos eu trabalho com educação financeira. E há 17 anos eu defendi no mestrado a inclusão da educação financeira na escola pública. Fiz lá na Matias a minha pesquisa. Eu ainda estou na Matias.
0: Matias, em Voti.
2: E também há 17 anos me tornei escritora da temática, porque não tinha tantos recursos como tem agora, né? E eu então comecei a escrever esses projetos que eu realizava para ajudar as pessoas.
0: Olha como é importante, né?
2: Uhum.
0: E você, 30 e poucos anos como professora,
2: 36,
0: já, né?
2: 36, esse ano são 37.
0: Ah, só em Voti, não?
2: Não, em Voti eu estou há 25 anos. Eu já lecionei, comecei lecionando em Porto Alegre, eu fiz a minha faculdade de matemática na PUC, em Porto Alegre. Lecionei matemática em Porto Alegre, 12 anos.
0: Sim.
2: Depois fui para Chapecó, depois para Caxias.
0: Olha
2: e
0: só.
2: Agora estou há 25 anos em Ivoti.
0: Ivoti.
2: Ivoti.
0: Ali com a família Kern.
2: A família Kern, né? O meu esposo é Kern.
0: Uhum. Como é o nome dele?
2: O meu esposo é Rui Kern.
0: Rui Kern. Uhum. Que tem ali
2: ele trabalhava
0: mercado
2: na Caixa.
0: Ah, na Caixa.
2: O Marcos Kern é parente.
0: O Marcos é do mercado,
2: em
0: né?
2: Em quarto grau do Rui.
0: Sim, conheço ele bem, que a gente conversa.
2: Sim,
0: ele participou muito do CDL, aqui em Estância, né? Estância e Voti, né?
2: Sim, é tudo junto.
0: Você vem lá no mercado, né? Gente boa demais.
2: Uh-huh.
0: Né? Você é natural da onde, professora?
2: Eu sou de Taquari.
0: Taquari? Uh-huh.
2: Olha aí, ó. Mas moro há mais tempo em Voti do que em Taquari. Em Taquari eu morei só 20 anos.
0: Olha só.
2: Depois eu casei com 21 e fui morar em Porto Alegre.
0: De lá.
2: E hoje moro. Então eu me sinto mais de Voti, porque foi onde que eu mais.
0: E é uma cidade muito boa, né?
2: Não, Voti é muito.
0: Maravilha,
2: bom,
0: né?
2: Excelente.
0: E hoje, então, dedicada a esta área da
2: educação financeira, a escrita desses projetos, né? A ajudar as famílias, a ajudar as pessoas, as crianças nas escolas.
0: Sim.
2: E tenho feito muita formação, né? Muita fala para ajudar mesmo, orientar as pessoas
0: educação financeira.
2: E
0: o seu livro fala muito sobre
2: isso,
0: educação financeira.
2: Até esse livro aqui, eu estou com ele, Jorge, porque na terça-feira, aqui em Estância Velha, a Zemult está realizando um evento meu, é um bate-papo da mesada em dinheiro Pix. E esse livro aqui, que é o Valorizando a Mesada, é o volume 2 da coleção.
0: Valorizando a
2: Mesada. São 5 livros, tá?
0: Uhum.
2: E esse aqui é o volume 2. Daí eu trouxe para te mostrar. Eu tenho os outros até ali. Porque é sobre isso que nós vamos falar, que nós precisamos dar mesadas desde pequeno e até mesmo enquanto o adolescente estiver convivendo com a gente.
0: Sim.
2: E é sobre isso que a gente vai falar nesse evento. Então, te agradeço da abertura para a gente estar convidando as famílias, porque é um evento que não é só para o pai, para a mãe, para a avó, para quem orienta. Sim. As crianças e os adolescentes. É para levar também o pequeno, para levar o adolescente junto para ouvir essa fala, que é, tem que dar mesada sim, mas não é só dar mesada, é orientar. E são essas orientações que eu vou trazer nesse bate-papo na terça-feira.
0: O título do livro é?
2: O título do livro é Valorizando a Mesada.
0: A Mesada, Aprendendo a Poupar.
2: Aprendendo a Poupar é a coleção.
0: Isso, olha só. Porque é importante, ganha a mesada, mas eu vou ganhar outra semana que vem, né? E agora, nada. Não se
2: é bem isso, né? E é sobre isso que... Bem, eu não vou dar muito spoiler,
0: sim,
2: né?
0: Claro, claro.
2: Tem que, o pessoal tem
0: deixa
2: que ir lá para...
0: E
2: é um evento gratuito, tá? É um evento gratuito, isso que é o bacana, tá?
0: Vai ser aqui na Cressol, na Avenida
2: Vai ser
0: Presidente
2: no espaço
0: Vargas, né?
2: Da Cressol, tá? Nós temos o patrocínio da Imobiliária Portão. E o apoio, então, do Cressol...
0: Imobiliária Rincão.
2: Rincão. Isso. Desculpa, eu troquei.
0: O alemão Xoxi.
2: Isso,
0: o
2: Jorge.
0: Isso aí.
2: E, enfim, é um evento que a Azemuth está realizando e é gratuito, mas tem que se inscrever na plataforma Simpla.
0: Sim.
2: Mas basta acessar, os ouvintes que estão aí podem entrar no Instagram da Azemuth Editora ou entrar no meu Instagram, que é @conta, de fazer conta, de continhas, de contar, conta.denise, conta.denise, entra lá no Instagram, daí está lá o link.
0: Sim.
2: Tem que se inscrever na plataforma.
0: Se inscrever na plataforma.
2: Né?
0: Qual é o horário?
2: Às 7 horas.
0: 7 horas, uhum. 19 horas, então.
2: É, isso, 19 horas.
0: Terça-feira que vem.
2: Terça-feira, dia 4.
0: Dia 4 de agosto, né?
2: Isso.
1: Pois é, Jorge, é tão interessante a gente abordar esse tema. Eu tenho um filho de 14 anos e te confesso para a Denise também, não sei se eu tinha comentado com ela. Nessa trajetória como mãe, eu sempre escuto a Denise, né, falando sobre a importância da mesada e vinha oferecendo a mesada para o filho. Só que eu me dei conta nessa caminhada que eu não mantive a disciplina e a organização para dar a mesada. Eu acabo pagando as contas para ele e essa atribuição da escolha, né, de ter guardar o dinheiro, de escolher aonde vou aplicar essa mesada, né?
0: Sim.
1: Tudo isso eu acabei deixando para eu como mãe.
0: Sim.
1: Fazer, e essa atribuição é importante quando a Denise traz esse debate sobre a importância de dar a mesada, porque também reflete numa organização, num planejamento, né, numa conquista. Né? E quando a Denise se propõe a vir para a Estância Velha, num espaço tão legal quanto a Cressol, ali, que tem uma acolhida para todas essas demandas que a editora vem fazendo, a Cressol é uma parceira bem interessante, e aí se junta a Imobiliária Rincão para compartilhar o que a Denise sabe nessa caminhada de décadas, né, como professora, carregando uma bandeira super importante para o Brasil inteiro, que é a educação financeira, né, que eu como mãe não estou fazendo isso.
0: Eu sou,
1: né?
0: É importante,
1: eu,
0: né?
1: Eu tenho uma noção, mas escutar a Denise falar sobre isso também é legal. E nós pais, né, também é interessante fazer essa reflexão, né, como que a gente pode contribuir para o nosso filho se tornar um gestor de uma mesada, que depois vai ser um gestor de uma empresa, de um negócio, de uma ideia, de uma iniciativa, né? Tudo isso pode ser construído assim, com um simbólico que é uma mesada, né? Então,
0: verdade.
1: Isso é muito interessante que a Denise está trazendo, que vai compartilhar conosco, né? E que é gratuito, né? Só tomar a iniciativa de chegar ali no link, né? Se inscrever, só para a gente ter uma noção de quantas pessoas vêm, de quantos
0: aí,
1: salgadinhos a gente vai deixar separado.
0: É verdade. Isso é muito importante. A educação financeira é muito importante na vida do cidadão, né? Porque tem muitas pessoas adultas, que eu conheço pessoas adultas, né?
2: Adultos.
0: Já com certa idade. Que não sabe lidar com dinheiro.
2: Não sabe. Mas sempre tem, né, tempo de aprender.
0: Que,
2: né,
0: não sabe lidar com dinheiro, né? E isso é importante, essa educação financeira desde o começo.
2: Do,
0: né,
2: começo.
0: Ao invés de pagar a continha dele lá, que tem a Sandra pagando a conta do filho, passa o dinheiro para ele, agora tu vai te virar, tu tem isso aqui, né?
2: É sobre isso.
0: Se tu quiser que... sobrar alguma coisa, é teu problema, tu vai, né?
2: E é sobre aprender, isso que, né, a gente vai estar conversando, Jorge.
0: É verdade.
2: É a orientação.
0: Orientação,
2: e
0: né?
2: Eu fico, de certa forma, para ver, né? A Sandra está comigo há anos. o filho dela tem todos os livros da coleção.
0: Sim.
2: E ela ainda está errando.
0: É verdade.
2: E é isso que eu vou trazer.
0: E os pais às vezes pensam que estão fazendo certo.
2: É, né? E é isso que eu vou trazer nesse bate-papo, Jorge, porque não é só dar a mesada, é orientar como fazer, e também assim, como lidar, como a Sandra falou, com essa mesada, mas ao mesmo tempo também assim, não adianta dar um valor muito grande. Ou então tem às vezes famílias que dizem assim, ah, mas a gente não tem condição de financeira de dar a mesada. Eu vou falar sobre isso. Não é a condição financeira. Com condição financeira boa ou ruim, algum dinheiro tu dá para o teu filho. Tu precisa dar. Então, transforma aquilo, chama de semanada, se é pequeno, chama de mesada, se é um pouco maior, mas orienta o que ele vai ter que arcar com aquele dinheiro.
0: Sim,
2: olha, porque a criança pequena, ela pode errar com as moedas, porque ela vai ter um patrocinador atrás, alguém que está cobrindo. Mas se ela errar nessa idade, ela vai conseguir dizer, ó, por aqui eu não vou, não, eu não posso. Ah, se eu gastar tudo agora, eu não vou ter dinheiro para... Vai ter a festa ali, vai ter, né, o brinque no parque,
0: tal dia, né?
2: A feira do livro, eu não vou poder comprar. Então, ele precisa aprender essas coisas. E é isso, é disso que a gente vai estar conversando ali.
0: É, porque se o pai dá uma mesada para o filho, aí amanhã depois o filho diz assim, ô pai, o meu dinheiro terminou. O que foi que tu fez o teu dinheiro? Ah, eu quero mais, aí vai dar de novo. Assim não, assim ele já sabe.
2: É esse diálogo que falta.
0: Esse aqui agora eu vou ter que controlar, né?
2: E é esse diálogo que falta muito nas famílias. Eles só delegam aquele valor.
0: Sim.
2: E muitas famílias daí, a família que às vezes tem um poder aquisitivo melhor, ela simplesmente dá mais.
0: É verdade.
2: Ela dá mais.
0: Vai passando dinheiro para
2: ela. Ela dá mais dinheiro e aí não sabe depois como é que tornou um filho que não consegue manter o controle, que compra tudo que vê, que não questiona.
0: É verdade, bem assim mesmo, né? Como é importante, né, Sandra? É um diálogo entre pai e filho. Esse diálogo o professor vai passar, então, o aprendizado dos pais, que não estão, né, fazendo a coisa correta, né?
2: E
0: os
2: isso...
0: filhos vão ter também, opa, eu vou começar a fazer assim agora, né? Que é importante também, né?
1: E
0: a presença do pai e do filho, né?
1: Tu sabes que eu tive o meu sobrinho, o Nicolas, ele fez aniversário agora no domingo, né? E ele sempre, quando pede, a gente fala em presente, né? Às vezes a gente dá dinheiro. Só que daí eles me dão em Pix, né? Ao invés de dinheiro. E aí a Denise também vai trazer essa reflexão, né?
2: É, eu vou
1: porque
2: trazer.
1: O entendimento, mas Pix é mais fácil, eu consigo pagar e está rendendo, né? Também tem esse fator. Ele está fazendo os seus 16 anos, né? Então, isso também a Denise vai trazer, né, Denise?
2: Com 16 anos, até uma criança, um adolescente, já pode estar recebendo a mesada em Pix. Mas se ela, com 16 anos, não passou pelo processo de vivenciar, de entender, de ver a moeda, ver o dinheiro, a cor do dinheiro, como a gente diz, ele não vai entender que aquele dinheiro do Pix está lá e ele não tem a ideia ainda do virtual. Mesmo que ele tenha 16 anos, nós temos, às vezes, adultos que ainda não têm uma noção dessa questão do dinheiro virtual. E é isso também, não quero dar mais spoiler, né? Mas assim, como é importante voltar, digamos, o manuseio com as moedas, a brincadeira com as moedas, os pais trabalharem, têm que dar dinheiro em espécie quando eles são pequenos.
0: Sim.
2: E mais do que dar dinheiro em espécie, é assim, realmente entender, nós professores sabemos que existe nas teorias da aprendizagem, como é que a pessoa aprende a lidar com as coisas. Antes nós falávamos das chuvas, que tem muito engenheiro aí formado, mas que às vezes não está mandando desviar o rio para o lado certo, né?
0: É verdade.
2: Então, uma coisa é a prática, é a vivência, é o experienciar, o vivenciar aquilo. Então, estudo é bom? É bom. Deve ter estudo? Deve. Mas, no caso da mesada, a criança precisa manusear o dinheiro. Ela precisa ver a cor do dinheiro. Porque o dinheiro realmente está se tornando virtual. Ele já é totalmente virtual. Mas, se a criança não experienciar isso, de ver, ela não vai conseguir fazer o que a gente chama, quando eu dizia, nas teorias da aprendizagem, só lá pelos 12 anos, mais ou menos, 10 em diante, que a criança consegue abstrair, a conseguir conceitos que ela consegue entender. Na matemática, a gente tem assim, algumas disciplinas, quando os números viram letras lá, então, assim, polinômios, não sei se o senhor lembra disso. Eles não entendem muito como é que, ou a equação, como é que o número vira letra. Isso é abstrair. A mesma coisa funciona para o dinheiro. Se ele não enxerga, ele não vai conseguir abstrair que aquilo... Como é que era assim, esse dinheiro virou agora virtual? É. Tem ou não tem dinheiro? E, na verdade, ele também precisa entender o processo do pai e da mãe que trabalha para ganhar o dinheiro. Mesmo Sim. que o dinheiro não passe na mão do pai e da mãe, que vá para o banco e é depositado via Pix virtualmente, quer dizer, ele não consegue fazer esse entendimento. E aí, por isso, antigamente os filhos dizem: ah, passa o cartão, passa cheque. Passa um cheque. Aí depois passa o cartão. Agora eles dizem: dá um Pix. Mas não é só dar. O dinheiro existe. Onde que está esse dinheiro?
0: Ele precisa ver a cor do dinheiro. Eu sou uma pessoa que eu tenho. Às vezes eu uso o cartão. Às vezes, né? Mas é raro, né? Eu só lido com dinheiro. Não tenho Pix. Só lido com dinheiro. E sempre digo para minhas filhas: tu lidando com dinheiro, tu tem ele no bolso, né? Tu vai no mercado, tu vai no mercado fazer tuas compras, né? Tu tá com dinheiro no bolso, chegou no caixa ali, tu pega tua carteira, tu dá o teu dinheiro ali, né? Aí já hoje a gente pergunta assim: é dinheiro ou no cartão? Hoje é tudo assim, né? O Epix.
2: Nem dizem, né? Mais dinheiro.
0: Então tem,
2: né,
0: mercados, tem comércios que já tem caixa especial, só pro cartão, caixa só pro Pix, outro só pro dinheiro, né? Aí, não, mas o negócio é do dinheiro, né? E eu não sei lidar com isso aí, né? E acho que o dinheiro, ele faz, é que nem você falou, né? A pessoa sentir, né? Não era antigamente. Antigamente
2: mas
0: era assim,
2: mas o que acontece? Aí
0: eu tenho 200, eu tenho 200 reais, né? Ganhou uma mesada de 200 reais, ele vai num lugar, ele tá com dinheiro no bolso. Não, mas vou levar só 50. Deixa os 150 guardado, né? Aí ele vai no outro lugar, pega os outros 50. Ele tá com dinheiro ali. Isso é Pix, ele nunca vê o dinheiro, né? Ah, lá passa um Pix.
2: Mas
0: é questão de segurança.
2: Com Pix ou com dinheiro, Jorge, o mais importante é o controle.
0: É
2: gastar dentro do que ganha.
0: Mas aí
2: é
0: aquela história,
2: anotar,
0: né?
2: O que ganha. Se tu tens o dinheiro, daí tu fala assim: ó, eu tenho que comprar isso, isso, isso. E aí tu vai controlando.
0: É verdade.
2: E se tu tem, que nem se tivesse um valor, tem 200 reais em casa, mas precisa ir comprar alguma coisa e que não vai gastar 50, leva só 50. Porque senão tu vai gastar.
0: É verdade.
2: E tu precisa ter as outras contas pro outro dia. Mas o mais importante, não interessa se é em dinheiro, é em Pix, é em cheque, que já não existe mais.
0: É raro,
2: uma
0: ou, né,
2: outra pessoa passa cheque ou cartão. Fez a compra, anota. Tem que ter um planejamento.
0: É verdade.
2: Tem que ter o controle. Não precisa ser numa planilha de Excel, pode ser num caderninho mesmo, num caderno, com as contas.
0: Anotação, né? Tudo anotadinho.
2: Isso é o mais,
0: né,
2: importante.
0: Verdade. E como é importante essa educação financeira? E está precisando muito nesse nosso país aí, educação financeira, né?
2: Muito.
0: Não só a gente, né? Mas os empresários, pessoas que estão na política, por exemplo, um administrador político, né? Administrador público, tem que saber lidar com dinheiro, né? Não é dele o dinheiro, mas tem que saber lidar.
2: Mas é isso que eu trago nessa fala de terça-feira, dia 4, dar mesada, né? Se a criança não consegue administrar, que seja 10 reais por semana, um pequeno lá de 8 anos que ganha 10 reais por semana. Se ele não aprende lá na infância a administrar 10 reais por semana, 40 reais por mês, quando ele for um prefeito, ele não vai saber administrar. Ou se ele for um empresário, ele não vai. Então, assim, é errando com pequenos valores, é aprendendo na infância com uma mesada que a pessoa vai se tornar um bom administrador.
0: Isso
2: e é
0: aí.
2: Isso que funciona.
0: Isso que funciona. Mas então é terça-feira que vem?
2: Isso, terça agora.
0: Pode ir falando, Sandra.
1: Sim, terça-feira a gente está, então, reunindo as famílias, né, de Estância Velha, da região, para este encontro, que é um bate-papo muito especial, em que a Denise Kerr, né, vem lá de Ivoti, nossa cidade vizinha querida, nossa escritora querida, que vem trazendo várias questões relacionadas à educação financeira. Tinha uma época, Denise, que era muito interessante a gente falar de educação financeira e de mesada, né? Porque alguns pais eram contrários a falar de dinheiro, né, sobre questões concretas, reais, né, para os filhos. E isso tu vai também trazer, né? A questão da mesada é algo que é importante ser dita, né?
2: Sim, Sandra. É cultural ainda que as famílias não conversem sobre dinheiro em casa, mas é urgente, é muito importante que as crianças participem, participem do orçamento, participem do custo das coisas, delegar as crianças, nós vamos no supermercado, vamos fazer a lista de compras e ver o que é necessário, o que precisa, se a criança precisa entender, né, que não é só comprar chocolate Danoninho, enfim, precisa comprar carne, arroz, feijão. Ela precisa entender esse processo. Então, assim, os pais não falam ainda muito sobre dinheiro. E dar a mesada e delegar para a criança que essas coisas tu vai pagar com o teu dinheiro. Algumas coisas. A criança já ganha casa, comida e roupa lavada. É. O dinheiro que ela vai receber, e ela está aprendendo a ganhar um salário que ela vai administrando, e o pai não pode abrir mão de deixar que a criança pague aquelas coisas, porque aí ela vai dar o valor, né? Valorizar a mesada.
0: É verdade, bem assim mesmo.
1: Eu quero dizer que no dia 4 de agosto eu vou começar a retomar da mesada para o meu filho, tá? Vou levar ele também para escutar sobre isso. Claro, nós dois vamos aprender muito com a Denise que é lá na Cressol.
2: Eu vou passar umas dicas assim, com um papelzinho, entregar, né, uma cartilhazinha para os pais, né, para eles fazerem com os filhos.
0: É verdade. Então é terça-feira que vem,
2: terça-feira,
0: né, Sandra? Terça-feira, 19.
1: 19 horas a gente está recebendo todos, né, para iniciar um bate-papo que vai reunir pais, filhos, escolas, gestores, enfim, né, ali na Cressol, que é um espaço muito acolhedor. A gente agradece demais, né, por acolher essa iniciativa da Zemult Editora com a Denise. Quem está nos atendendo agora é o Cassiano.
0: Ah, o Cassiano.
1: O Cassiano que está lá nos acolhendo, né, com a sua equipe, né, uma equipe maravilhosa. 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Um abraço para Doris Rez, minha irmã, que tá também está ali nos bastidores organizando esse momento.
0: Isso aí. E o Alemão Schoss lá da
1: Alemão Schoss.
0: Imobiliária Rincão, né? Às 19 horas na Cressol, que fica na Presidente Vargas, aqui no Centro de Estância Velha, né?
2: Dia 4,
0: dia 4 de agosto.
2: Isso.
0: É semana que vem, né?
1: Isso. É isso aí. E Jorge, obrigada, tá, por sempre nos acolher, chamar teus ouvintes aí, por um conteúdo tão importante, né?
0: Vamos ficar anunciando aqui ainda amanhã.
1: Muito obrigada. Muito obrigada. Esperamos todos vocês. Muito obrigada.
0: Para entrar em contato contigo, né? Com a dona.
2: Sim.
0: A dona Denise, né? Aí, pode repetir o seu Instagram?
2: Assim, o meu Instagram é conta.denise.
0: conta.denise, muito fácil.
2: Isso, né? E o Zemult Editora também.
0: Zemult Editora também.
2: Entra lá, vai ter um evento.
0: E já está se inscrevendo e participando, né?
2: Isso aí.
0: Olha, é muito importante esse assunto, é importantíssimo mesmo, né? Parabéns a você, professora.
2: Obrigada,
0: que trabalha tantos anos nessa área de educação financeira, né?
2: Isso.
0: E teve essa ideia brilhante, né? De passar para as pessoas, né? Para os pais, para os filhos, né?
2: Isso.
0: Como administrar o seu dinheiro. Às vezes não precisa muito dinheiro, tu tendo um pouquinho, sabendo administrar,
2: se puder,
0: né?
2: Se não estiver aqui na rádio, compareça.
0: Não prometo certo, vamos ver se eu consigo ir lá. Tá? Também é importante a gente acompanhar, né?
2: Sim,
1: muito obrigada, Jorge. Muito tenho
2: obrigada.
1: Todos uma ótima semana aí.
0: Não tenho mais filho para dar mesada, mas tem neto, né?
2: As netas já estão vindo.
0: Mas já está vindo bisneto agora também.
2: Ai,
0: já está aí o
1: bisneto. Já dá para estragar mais um, então,
0: já tá,
1: né?
0: Já está com quatro
1: como
0: meses
1: a gente
0: e pouco
1: brinca.
0: Bisneto.
2: Ai, que eu
0: tão boa. Isso
2: aí. Muito obrigada, então.
0: E eu que agradeço, dona professora Denise, da Divoti, Denise Kern, e a nossa amiga Sandra Reza. Obrigado, Sandra.
1: E o Jorge atendendo nós, atendendo o telefone, o WhatsApp, né?
0: Não,
1: muita demanda,
0: de
1: né, Jorge?
0: Pouco, né?
1: Que bom.
0: Verdade, é o nosso trabalho,
2: que
0: né?
2: Que bacana.
0: Obrigado mesmo.
2: Obrigada.
0: Bom trabalho para vocês. Parabéns pela belíssima ideia. E nós vamos agora com apoio cultural e depois vamos atender os demais pedidos, né? Você que está aí ligando e participando do programa Ou de Casa, já voltamos.
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4: Hora Certa. 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

0: Hino tá aí a música do saudoso Leonardo, né? Tertúlia. E também com o... foi o Zé Mendes, saudoso Zé Mendes, cantando Minha Palmeira, né? Para todos vocês que estão aí ligados conosco, prestigiando o de casa, né? Mas agora já são 10 horas e 48 minutinhos, né? Nós vamos aí com o apoio cultural e depois voltamos aí atendendo o pedido do nosso amigo Valdir, tá ligado conosco aí no Rincão, né, Valdir? Que ligou para nós. Obrigado, Valdir e dona Romilda. O seu Lauro Lopes também, que ligou para nós aí do bairro, acho que é ali Sol Nascente, né? Eu acho que é Sol Nascente, União ainda também, perto da Lagoa, né? Um abraço para vocês. Voltamos já já com mais música no programa Ou de Casa.
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6: Dez horas e 53 minutos.
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0: Única. Hino, já estamos de volta e vamos seguindo aí com o programa de casa. 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Ali com a dona Carol, com a Vivi, que estão sempre ligaditos conosco. Um abraço para vocês, um bom trabalho, e a dona Maria também, né? E nós vamos atendendo os pedidos. O seu Lauro Lopes está ligado conosco, ligou para nós agradecendo a homenagem que fizemos para ele, né, seu Lauro? E a dona Regina, um abraço para vocês mais uma vez, né? Estão ligaditos conosco. Bom, as próximas músicas vai para vocês aí. O Zico, aí do bairro Floresta, também está ligado conosco, né? Pediu a música. E nós vamos atendendo na sequência agora. Quem ligou também foi a Bernadette, agradecendo aí a homenagem que fizemos para o nosso amigo Nelson Berg, né, Bernadette? E o nosso amigo Ruth, um abraço para vocês e o meu amigo Nelson Berg. E o José Luiz Grima, que mandou um chat, diz o seguinte: bom dia, amigo Jorge e ouvintes. Jorge, gostaria de pedir a música Tertúlia, que já rodamos aí para ti, né? E ofereço a vocês da rádio, aos ouvintes e a todos um abraço do amigo José Luiz Gribler, né? Também o Zico, aí do bairro Floresta, que mandou um chasque para nós aqui, está ouvindo o programa, né? Diz o seguinte: bom dia, amigo, é o Zico. Gostaria de pedir a música Gaúcho de Vergonha, do Gildo de Freitas, oferecer para minha esposa Nina, para a filha Jéssica, para a neta Isis e Stefani, né? E as minhas irmãs Tereza e a Silvira, e para o sobrinho Valdir e a família dele também. E para o Chinaidão, aí do bairro das Rosas, e a família dele. E para vocês da rádio, a todos os ouvintes, um grande abraço. Tá aí o Zico, então, pedindo essa música, que nós vamos rodar depois para vocês. E o nosso amigo Souza também está ligado conosco, mandou um chasque para nós, né, Souza? Diz o seguinte: bom dia, meu amigo Jorge, roda para nós a música do Porca Véia, no coração do Rio Grande. E eu ofereço para ti. Muito obrigado para minha mãe, que é a dona Eva, né, e para os meus amigos todos, mandando um grande abraço. Está aí então a música do Porca Véia, no coração do Rio Grande. A música bonita, né? Vamos ouvir então a pedido do Valdir, de Rincão dos Ilhéus, e da dona Romilda também estão ligados conosco, né, Valdir? E ele pediu a música do Chico Vargas, Dando a Mão para a Mulherada. E a outra que ele pediu, Filho de Mãe Solteira, se dá tempo a rodar depois para ti, né? Obrigado, Valdir. Um grande abraço para ti, para dona Romilda. E para todos os ouvintes, saudoso Francisco Vargas.

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4: Hora certa.
5: 11 horas e 9 minutos.
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Hino daí a música Saudade da ex da banda Céu e Cantos, que a Gabriela pediu para ela e para todos os fãs da banda Céu e Cantos, né? Muito obrigado. Aí a Gabriela que mandou a mensagem para nós, né? Obrigado mesmo, né? Mas o nosso amigo Auri também tá ligado conosco e pediu a música do saudoso Gil de Freitas, Alerta Geral, né? Tá tempo, nós vamos rodar depois, tá bom, seu Auri? Essa música bonita. A dona Tina aí do bairro Jardim Liberato, Novo Hamburgo, pediu Queixo Seco aí com Iedo Silva para ela, para o esposo Alceu, e também está oferecendo para dona Bruna, né? Obrigado, e para todos os ouvintes. Obrigado, dona Tina, e seu Alceu aí no Jardim Liberato, Novo Hamburgo. Também a dona Lucena, que pediu a música A Rosa Amarela, depois nós vamos rodar para você, né? Dona Lucena, tá ligada conosco e presidindo o programa? Muito obrigado. Vamos aí com a música do Gil de Freitas, a pedido do seu Zico aí do Floresta, né? Que ofereceu pro nosso amigo aí o Chinaidão do bairro das Rosas, né? E também pro Valdir, a esposa, a filha e a neta também, e para ele, para sua tia Tereza, dona Servira também, né? O Zico, para sua esposa, para filha, para neta, né? Vamos ouvir então a música do Gil de Freitas, Gaúcho de Vergonha, e depois aí vamos voltar então com a música atendendo os outros pedidos.

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0: Amigo, olá, minha amiga ouvinte, graça e paz da parte de Cristo Jesus. Que a sua luz brilhe na nossa vida e ilumine os nossos passos, todos os dias. Gostaria de falar hoje sobre a importância de conhecer-se a si mesmo. Filósofo Sócrates já dizia: conhece-te a ti mesmo. É um princípio interessante, conhecer-se. No nosso tempo, as pessoas se conhecem pouco, estão longe de si mesmas. Nós poderíamos pensar assim: o que adianta ir à lua se não conseguimos vencer o abismo que nos separa de nós mesmos? Conhecer a nós mesmos é a mais importante das viagens, mais do que chegar à lua. Sem conhecer a nós mesmos, as outras são todas inúteis, quando não destrutivas. Um escritor chamado Thomas Merton formulou esta advertência logo depois que a primeira descida de um homem na lua fascinou o mundo e tornou quase sem limites a fantasia sobre utopias, técnicas otimistas. Depois de o homem ter chegado à lua e pisado na lua, esse escritor, ele disse: nós chegamos à lua, mas nem sempre conhecemos a nós mesmos. Por isso o homem, por um lado, descobre coisas maravilhosas, por outro, fica ainda na falta de descoberta. Isto faz dezenas de anos que aconteceu, mas é tão verdade hoje como naquele tempo. Uma senhora contou-me a respeito de um amigo seu do passado, um empresário bem-sucedido, que a abandonou como esposa depois que ela engravidou dele. Muitos admiram este homem. Em sua profissão de empresário, de empreendedor, persegue projetos ambiciosos, mas não está em contato consigo mesmo. Movimenta meio mundo, mas não se percebe como é. Não está em contato com o seu lado fraco, que precisa esconder externamente com atividades bem-sucedidas. Enquanto não tiver ultrapassado o abismo que o separa de seu verdadeiro eu, nunca brotará dele verdadeira prosperidade. Sempre, de novo, destruirá pessoas. Precisa diminuir os outros para poder acreditar em sua grandeza. Por isso, sua atividade, ainda que à primeira vista pareça ser bem-sucedida, continuará destruindo pessoas, se em última análise não trará nenhuma prosperidade para este mundo. Por isso, caro ouvinte, diante deste princípio, conheça-te a ti mesmo. Nós podemos refletir sobre também essa história. Não adianta chegar à lua se nós não chegamos no centro de nós mesmos, se nós não nos conhecemos, se nós continuamos, de certa forma, pelas nossas atitudes arrogantes, muitas vezes destruindo. Conhecer-se é compreender o outro e conviver bem com o outro. Mais mensagens através do nosso Facebook, facebook.com/PadreEzequiel. Divulgue este momento para que outros também escutem. Um forte abraço para você. Deus te abençoe. Em nome do Pai, do Filho e do Espírito Santo. Amém.
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6: 11 horas e 31 minutos.

0: A partir já está chegando. Ei, meu Deus, moçada, que eu tô indo embora e o programa de casa chegando ao seu final, 11 horas 32 minutinhos, né? Atendemos o pedido aí do nosso amigo o Souza, pra sua mãe, Dona Eva, rodamos de comprando a música No Coração do Rio Grande, que foi do Porca Véia, né? Foi pro seu Lauro Lopes, também a Dona Regina. Também rodamos aí a música, atendendo os pedidos, né? Queixo Seco, que a dona, quem pediu, a Dona Tina, que pediu pra ela e pro seu Alceu, né? Foi pra Dona Bruna também. Ainda no bairro Liberato, né? E a Dona Lucena, que pediu a música que nós vamos rodar agora, a Rosa Amarela, vai ficar rodando para você, né? A Dona Lucena, para você, pro Hipólito, para Clair, para Noelio, Cláudio, família toda, né? Pro Eduardo, vai ficar rodando para você, então, a música com a banda lá de Santa Cruz, né? Arte Livre, né? Também o José Luiz Guedes, que pediu a música Meu Reino Encantado, com Lourenço Lorival, vai ficar rodando também para ele, para a irmã dele, a Fabiana, para o Jorandir Grade também, para os vizinhos ali, para todos os amigos, e Paulo Guedes, a Dona Maria, e para nós da rádio também. Obrigado, Zé Luiz, grande gremista, né? O meu amigo Auri, que pediu Alerta Geral do Gil de Freitas, amanhã é bom rodar para ti, né, meu amigo? Fiquei te devendo essa, né? Também o João de Lima, lá do bairro Boa Saúde, que ligou. E a música vai ficar dos Monarcas para vocês, né? Para ti, para sua esposa Dona Maria, para a netinha Liz, né? E boas melhoras aí para o João Luiz, que é o filho, né? Que está fazendo tratamento. Então, um abraço para todos vocês. Obrigado pelo carinho, pela audiência. A gente agradece a todos que dão apoio cultural à nossa programação. Quero mandar um abraço para o Joseli, aí da loja Miscelânea, para Dona Dalce também, né? A loja onde você adquire os artigos para presente, né? Fica dito conosco. E também o nosso amigo Miguel, aí da Mix Presentes também, né, Miguel? E a Claine, né? Claine, que é funcionária, estão trabalhando, sempre ouvindo a Rádio Distância também aqui no centro. E a todos os ouvintes, né? Lembrando que amanhã à tarde, no restaurante Filho, tem o baile da terceira idade do Grupo Palmas com a família Torres, né? Aí o convite para vocês. Então, agradecendo a todos, fica um abraço do tamanho do Rio Grande do Sul de você, o Jorge Vargas e o patrão Vera de Lima, nos abençoe a todos nós. Voltamos amanhã a partir das 9 horas com mais um programa de casa. Meu Reino Encantado com Lourenço Lorival. E depois Arte Livre, né? Com a música Menino e a Rosa.
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4: 11 horas e 47 minutos.
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6: Hora certa. 12 horas e 3 minutos.
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Olá, ouvintes da Rádio Estância. Sou Paulo Roberto Franck, pastor na Paróquia Evangélica de Confissão Luterana em Estância Velha. Estamos aqui para trazer uma mensagem de fé, amor e esperança. Queremos saudar a todos vocês com as palavras encontradas em João, o capítulo 6, o versículo 68, que assim diz: Simão Pedro respondeu a Jesus: Senhor, para quem iremos? Tu tens as palavras da vida eterna.

A mensagem para o dia de hoje chama-se Alegria para Você, de autoria de Moacir Glufke. Está baseado no Salmo 48, que assim diz: O Senhor Deus é grande e merece ser louvado na sua cidade, em Sião, o seu monte santo. O monte de Deus é alto e bonito. A cidade do grande rei é a alegria do mundo inteiro. Deus tem mostrado que ele dá segurança ao povo dentro das fortalezas da cidade. Os reis se reuniram e juntos vieram atacar o Monte Sião. Porém, quando viram a cidade, ficaram espantados e fugiram com medo. Eles ficaram apavorados e aflitos como a mulher que está com dores de parto. Como marinheiros em grandes navios sacudidos numa tempestade violenta. Temos ouvido falar das coisas que o Senhor Deus tem feito e agora vimos o que aconteceu na cidade do nosso Deus, o Senhor Todo-Poderoso. Ele guardará a cidade em segurança para sempre. No teu templo, ó Deus, ficamos pensando no teu amor. Tu és louvado por todos os povos e a tua fama se espalha pelo mundo inteiro. Pois tu governas com justiça. Alegre-se, povo de Jerusalém. Ó Deus, os teus julgamentos são justos. Alegrem-se com isso, moradores das cidades de Judá. Povo de Deus, ande em volta de Jerusalém e conte as suas torres. Olhem todos com atenção as suas muralhas e examinem as suas fortalezas. Assim vocês poderão dizer aos seus descendentes: Este Deus é o nosso Deus para sempre. Ele nos guiará eternamente. Prezados dos ouvintes, a alegria é um sentimento de prazer e de bem-estar. Imagino que você busca esta alegria, esse prazer, não é mesmo?

Mas como conseguir? É comum assim ouvirmos, né? Se eu ganhar tanto, se eu tiver tal emprego, tal carro, se eu fizer tal procedimento estético, então serei uma pessoa realizada e terei alegria em meu coração. Para muitas pessoas, a alegria está condicionada a certos fatos. Não que seja errado buscar coisas que nos agradam, mas o problema é achar que a alegria só vai existir quando conseguirmos tal coisa. Nessa busca desenfreada, os dias passam, a saúde se vai e o se eu tiver não acontece. E então, percebemos que éramos felizes e não sabíamos. O Salmo 48 afirma que a alegria de toda a terra, ou seja, a minha e a sua também, não está nas coisas que possuímos e nem em nós mesmos, mas está no Monte Sião. Mas o que há de especial no Monte Sião para ser a alegria de toda a terra? Esse monte estava em Jerusalém, a cidade do nosso Deus. Nela, por meio do sacrifício no templo, Deus se fazia presente para salvar os pecadores. Nela, o Filho de Deus encarnado se fez presente para ser sacrificado em nosso lugar e assim nos trazer a alegria do perdão, da vida e da salvação. Você busca alegria para a sua vida? Então, assim como o antigo Israel a encontrou no Monte Sião, encontre a alegria hoje em Cristo Jesus, que graciosamente vem até você em Sua palavra e nos sacramentos, devolvendo-lhe a alegria de viver. Creia no Salvador e seja feliz, hoje e sempre. Oremos. Amado Pai Celeste, os dias podem ser difíceis, tristes, e podemos até perder tudo. Porém, temos esperança e felicidade eterna naquele que disse: porque eu vivo, vocês também viverão. Amém.

Queremos ter um momento para os avisos paroquiais e nós informamos que hoje, quarta-feira, dia 29, não haverá atividade e assim será até sexta-feira. Sábado, dia 1º de agosto, às 15 horas, temos culto no Morro Agudo com Santa Ceia. E às 16 horas temos encontro da GEAP. Então, todos estão convidados para as atividades aqui mencionadas. Domingo, dia 2, temos às 19 horas culto na comunidade de Estância Velha com Santa Ceia. Todos estão convidados a estarem conosco nesta celebração.

Chegamos ao fim de mais um programa. Nós queremos agradecer a todos que nos acompanham e que ouvem a mensagem de Deus que queremos trazer aqui. Que nós possamos sempre estar recebendo a bênção de Deus em nossas vidas e que nós também possamos estar sempre fazendo com que o seu ensinamento, a sua palavra, a sua vontade esteja sendo vivida também no nosso dia a dia. Nos encontramos então no próximo programa.

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3: 12:25.
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1: Hora certa. 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
2: 12 horas e 43 minutos.
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0: Hora certa.
2: 13 horas e 1 minuto.
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4: 13 horas e 23 minutos.
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4: 13 horas e 45 minutos.

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5: Hora certa,
6: 14 horas e 3 minutos.
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0: 14 horas e 10 minutos.
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1: Hora certa. 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
2: 14 horas e 20 minutos.
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2: Gratidão é um tema lindo, mas muitos me perguntam sobre os benefícios. Isso é um sinal de que querem se convencer que a gratidão é mesmo importante. Afinal, nem sempre é natural que sejamos gratos. Eu diria, inclusive, que é um esforço constante, até que se torne natural há um longo caminho. Mas eu quero te trazer de um jeito fácil, sobre apenas dois aspectos, o de dar e o de receber. Quem é grato percebe que tem algo. Esse passo é fundamental para que a pessoa saia de um estado de exclusão, de estar à margem. Afinal, ela tem a oportunidade, ela tem os recursos que precisa para agir. Isso a torna capaz de fazer algo, isso a torna capaz de fazer diferença e isso a torna útil. Percebe que o aspecto do dar é grandioso? Gera importância, generosidade e capacidade para a pessoa. Somente isso deveria ser forte o suficiente para termos a coragem de sermos gratos. Mas ainda tem o outro lado, o de receber. Somente quem é grato consegue receber, porque ao olhar para si, sabe que também dá, e isso o torna digno de alguma forma, e aceita o direito de receber. Pessoas gratas não olham para si como insignificantes, porque sabem que se doam, que fazem o que está em suas mãos, porque reconhecem tudo o que têm. E o ciclo do dar e do receber são consequência de sua gratidão.
3: Esse foi o melhor de você e eu encontro você no próximo. Um beijo.
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7: 14 horas e 41 minutos.
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6: Hora certa.
7: 15:03.
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0: 15h09.
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0: 15h17.
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2: 15 horas e 24 minutos.
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0: 15:30.
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4: 15h42.
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4: 15h42.

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3: Hora certa.
0: 16:03.
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0: 16:12.
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1: Hora certa. 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
2: 16:20.
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0: 16:30.
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3: 16:42.
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1: Olá, aqui é o psicólogo Adilson Israel, CRP 07-34-321, e temos agora mais uma pílula de psicologia. Como já falamos em outros programas sobre depressão, depressão na infância, na adolescência e juventude, hoje vamos falar um pouco mais sobre depressão na terceira idade. Mas não pretendemos encerrar o assunto, já que em psicologia depressão é um tema quase inesgotável. Como sabemos, tem muitos sintomas de depressão que são comuns a todas as faixas etárias, mas cada faixa etária tem as suas particularidades. É muito difícil, por exemplo, desvincular a terceira idade do verbo envelhecer, já que este é um processo um tanto natural, mas se faz necessário abordar de uma maneira um tanto diferenciada, até porque a terceira idade é uma fase que está ficando cada vez mais larga na pirâmide etária. Hoje, o número de pessoas com 70, 80, 90 e até 100 anos é muito maior do que alguns anos atrás. E a depressão é uma das doenças que mais atinge os idosos. De maneira geral, os idosos em depressão são divididos em dois grupos: aqueles que já vêm de um quadro depressivo ao longo da vida e os que nunca tiveram, mas passam a ter depressão na terceira idade. O primeiro grupo são de históricos de quadros depressivos prévios, tratados ou não, que se cronificam na terceira idade. O segundo grupo tem um componente hereditário menor, e as causas são mais relacionadas a dificuldades trazidas pelo envelhecimento em si, como problemas mentais, demências, perda do papel social ou limitações físicas trazidas pela idade. Outra característica importante é que nos idosos acontecem muito mais as queixas somáticas intensas, dores, falta de apetite, insônia, perda de energia para determinadas atividades, e que são encaradas como normal, quando na verdade são sintomas de depressão. A partir daí, a pessoa evolui para um quadro de isolamento social, apatia, tristeza, angústia, crises de choro, sem que a família perceba que se trata de uma depressão. Em geral, o quadro de depressão no idoso é menos exuberante, por assim dizer. Além de fatores ambientais inerentes ao envelhecimento, a depressão em idosos pode se manifestar a partir de uma série de problemas relacionados à terceira idade, como afastamento da família, a perda do papel social, aposentadoria, falecimento do cônjuge, a solidão. Limitações físicas e fatores clínicos como AVC, infarto e outras doenças também podem contribuir para o desenvolvimento de um quadro depressivo. Além da qualidade de vida, a doença pode também interferir em aspectos físicos, à medida que leva o indivíduo a uma menor disponibilidade para colocar em práticas medidas essenciais a uma boa qualidade de vida, como alimentação saudável, envolvimento social e exercícios físicos, por exemplo. Outro dado relevante e tido como um tabu social é o sexo na terceira idade. Não só a falta de relações em si, que é importante, mas também situações que mexem com o simbólico e imaginário de homens e mulheres, como doenças de próstata, impotência nos homens e a menopausa nas mulheres, e a diminuição da libido, cansaço em ambos os sexos, que determina uma baixa autoestima e pode mexer com o psicológico das pessoas. Vale também ressaltar a questão do planejamento do ciclo de vida, da aposentadoria, por exemplo. Se a pessoa não se planeja, pode chegar à terceira idade sem recursos para se manter dignamente. E por outro lado, se planejar apenas o financeiro, pode se aposentar e viver o resto da vida, digamos assim, sem ter o que fazer, sem ter um papel social. E isso é um prato cheio para a depressão. Quanto ao tratamento, é importante sempre validar se o comportamento do idoso pode realmente ser tido como normal. Se existe alteração no comportamento, na forma como o idoso se apresenta, se veste, se está mais quieto, isolado, comendo menos, mais apático, menos ativo, tudo isso precisa ser levado em consideração. Uma desatenção a estas situações atrasa a busca por tratamento e prejudica intensamente os resultados. O tratamento normalmente envolve psicoterapia, retomadas de atividades físicas, situações que devolvam papel social ao indivíduo e o sentimento de pertencimento, cuidado da saúde e outros aspectos da vida, assim como, se necessário, medicamentos antidepressivos. Se nos tornaremos idosos cheios de doenças, frágeis física e emocionalmente, ou se vamos envelhecer de forma saudável e ativa, dependerá muito de como cuidamos do nosso corpo, da nossa mente e do ambiente onde estamos inseridos. Se um desses fatores for negligenciado, mesmo que os outros estejam bem atendidos, ele pode cobrar muito caro no futuro. Precisamos entender que o envelhecimento saudável não acontece aos 60 anos, mas sim aos 30, 40, 50 anos. Abraço e até a próxima Pílula de Psicologia.
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5: Hora certa.
6: 17 horas e 9 minutos.
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4: 17 horas e 30 minutos. 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
4: 17:52.
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1: Hora certa. 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
2: 18 horas e 1 minuto.
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6: Ó Santa Maria.
5: Boa tarde, queridos filhos e filhas. No manto de Nossa Senhora, vamos colocar nossas intenções. Tem alguém que, de modo particular, você quer colocar no manto da Virgem? Peça. Peça à mãe que o filho atende. Pelos doentes, nas enfermarias, nos hospitais ou nos leitos das casas. Em nome do Pai, do Filho, do Espírito Santo. Amém. Senhor Deus, ao chegar esta tarde, queremos pedir por todos aqueles que se recomendaram às nossas orações, mas de modo especial, Senhor, rezar pelos doentes. Senhor, a gripe nos amedronta, há vítimas. Pedimos por aqueles que estão desprovidos de condições financeiras, aqueles que estão desprovidos de esperança. Nossa Senhora da Saúde, junto a Deus intercedei pelos doentes, consoladora dos aflitos. Sede a esperança daqueles que não têm a quem recorrer. Nossa Senhora da Saúde, orientai que os cientistas encontrem a cura deste mal, que os médicos possam dar assistência necessária aos doentes. E rezamos também por nós, Virgem Maria, livrai-nos deste perigo. Como fruto desta Ave Maria, oferecemos por todos os doentes, principalmente aqueles que estão passando por profunda provação, que esperam uma cirurgia ou estão esperando a cura de seus males. Ave Maria, cheia de graça, o Senhor é convosco. Bendita sois vós entre as mulheres e bendito é o fruto do vosso ventre, Jesus. Santa Maria, Mãe de Deus, rogai por nós, pecadores, agora e na hora de nossa morte. Amém. Nossa Senhora da Saúde, interceda junto a Jesus por todos os doentes. Nossa Senhora da Saúde, livrai-nos de todo o perigo do corpo e da alma. Ao voltarem para casa, voltem com o coração cheio de amor e repleto de paz. Até amanhã.
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3: 18 horas e 25 minutos.
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3: 18:48.
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1: Dezenove horas e 30 minutos.
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4: Hora certa. 20 horas e 2 minutos.
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0: 20h23.
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1: Hora certa. 20 horas e 35 minutos.

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0: 20h55.
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1: Hora certa. 21 horas e 1 minuto.
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